0: passaremos para o termo de encerramento. Nada mais havendo, convoco os vereadores e vereadoras para a próxima sessão ordinária, que vai ser no dia 6 de outubro. 5 de outubro, perdão. Que Deus possa abençoar a nossa querida cidade de Araras. Boa noite a todos. A sessão está suspensa.
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0: eleito, ele tem aí acesso ao que a gente chama do orçamento público. E aí, esse dinheiro ele vai ter mais impacto, vai ter uma relação mais direta com o eleitor, porque com esse dinheiro ele vai poder pegar as políticas que o executivo está planejando e tentar adequar à realidade da sua região ou da sua cidade e até do seu próprio eleitorado.
1: Doutora, como o parlamentar pode fiscalizar a destinação dos recursos por parte do executivo?
0: Olha, hoje a gente já tem essa fiscalização, ela já acontece, não é muito divulgada, mas ela tem um primeiro momento em que os nossos parlamentares, deputados federais, deputados estaduais, podem solicitar a presença dos ministros ou dos secretários de Estado dentro do Congresso Nacional ou até mesmo dentro da Assembleia para esclarecer informações sobre o orçamento, sobre o que está sendo gasto e sobre, por que aquele dinheiro de repente foi remanejado de uma pasta ministerial ou de uma secretaria para outra? Por que deixou de gastar em educação e colocou mais dinheiro em saúde? Então, esse é o primeiro momento de fiscalizar, é quando os nossos deputados chamam secretários e ministros para prestarem esclarecimentos dentro da arena decisória do legislativo. O segundo momento é fiscalizando o próprio orçamento das pastas ministeriais e das secretarias, né? Hoje a gente tem dados abertos, a gente tem a transparência no Brasil. E então é permitido que o deputado acompanhe para onde está sendo gasto esse dinheiro, quase que diariamente, né, segundo a segundo, via Secretaria da Fazenda ou via o Ministério da Fazenda. Então hoje o parlamentar tem sim ferramentas para fiscalizar esse dinheiro.
2: E existe forma também da população participar da construção do orçamento, né? De fato, tem um orçamento participativo, né? Que é uma forma, dos parlamentares ouvirem as demandas da população.
0: Exato, hoje a gente tem o orçamento participativo, ele ainda não acontece, infelizmente, em todos os municípios, nem em todos os estados brasileiros, né? Mas a gente tem ali a possibilidade de, na hora da elaboração do orçamento, a população ser convidada para dentro do legislativo para opinar sobre onde é que esse gasto precisa ser efetivamente gasto, ou onde, da percepção da população, do eleitorado, há necessidade de ser gasto ou de ser investido. Por quê? Às vezes o representante, ele está no legislativo e ele tem uma visão de que nós precisamos melhorar a saúde, mas na visão do eleitorado que está lá consumindo a política pública na ponta, que está vivendo a realidade das cidades, o dinheiro seria melhor investido em educação. Então, essa comunicação, essa troca de informação com o orçamento participativo, ela é fundamental para que o parlamentar ele possa também adequar a sua realidade à realidade do eleitor. Mas a gente também tem uma outra forma de participação, que se a gente considera os nossos deputados federais, né? Muitos deputados federais têm aberto chamados para as emendas individuais orçamentárias. Então, é o dinheiro que o deputado federal tem, do executivo, do orçamento da União, e aí esses deputados abrem uma chamada para quê? Para que os eleitores possam indicar, possam inscrever, inclusive, projetos onde eles gostariam de ver essa verba sendo gasta, sendo destinada.
1: E agora, no nosso sistema, há o plano plurianual, que é elaborado pensando na gestão nos próximos 4 anos. Além disso, cabe aos parlamentares votarem e aprovarem a LDO e também a LOA, que é a Lei Orçamentária Anual. Qual a diferença entre essas duas leis e por que elas são tão importantes para a população?
0: Bom, o PPA a gente precisa sempre ficar muito atento, né, o plano plurianual, porque ele só acontece no primeiro mandato de todo presidente, de todo governador. E ele vai ter uma estimativa de áreas onde o executivo tem que atuar para 4 anos, né? Então, mas é um plano bem geral, bem abrangente de onde é que o governo tem que direcionar suas ações e seu dinheiro durante 4 anos. Mas a gente sabe que eventualmente acontecem crises econômicas, acontecem infelizmente catástrofes naturais, ou alguma outro evento que interfere nesse orçamento, e para isso a gente tem a LDO. Porque a LDO, que é a Lei de Diretrizes Orçamentárias, ela é anual e ela precisa vir sempre antes da Lei Orçamentária Anual. Por quê? Ela que vai, como o nome bem diz, dar a diretriz, dar o passo a passo de onde o dinheiro deve ser gasto, em quais áreas, tendo em vista o cenário econômico, então tendo em vista o cenário de crescimento, de dívida do país, do quanto a gente tem uma estimativa de arrecadação, qual a estimativa de crescimento, o quanto a gente pode contar com o dinheiro da União para efetivamente ser gasto ao longo daquele ano orçamentário. Então ela dá as diretrizes e fala, olha, esse ano a gente vai ter X bilhões, X trilhões de reais para gastar. A previsão é que o governo arrecade esse dinheiro e nós temos essas áreas deficitárias que ainda não receberam nenhuma atenção. E fora isso, ela tem que resgatar o que está no plano plurianual. Então, se o plano plurianual, de repente, tem a previsão de inaugurar um novo programa, então nós vamos ter um novo programa social, nós vamos ter um novo programa para ajudar a população. A lei de diretrizes orçamentárias, a LDO, ela precisa resgatar esse programa no plano plurianual e trazer para a realidade orçamentária. E aí a LOA, que é a lei orçamentária anual, é quando a gente vai efetivamente falar de valores e distribuição. É quando cada ministério, cada secretário vai apresentar a sua proposta de gasto e de áreas em que o dinheiro deve ser gasto. Então, o ministro da Saúde vai apresentar a previsão de gastos com a manutenção de UBS, construção de novos hospitais, vacinação. O ministro da Educação vai falar da construção de escolas, contratação de professores e vai já colocar valores. Então, eu vou precisar de X, eu vou precisar desse valor para fazer a política pública continuar funcionando ou para investir nessa política pública. E aí a LOA vai, obviamente, que para o Legislativo, onde os nossos deputados eles podem fazer correções, então pode chamar a atenção do Executivo no sentido, olha, esse gasto está subestimado ou está subestimado, e pode fazer as emendas orçamentárias, que é o dinheiro que o parlamentar efetivamente tem direito desde a nossa Constituição.
1: E aqui na Assembleia Legislativa de São Paulo, nós promovemos todos os anos as audiências públicas que percorrem o Estado, os municípios, as regiões, para ouvir a população. É uma iniciativa inédita no Brasil e é a primeira Casa do Povo, a primeira Assembleia Legislativa que adotou este modelo participativo. O que a senhora acha destas audiências públicas realizadas pelo Parlamento Paulista?
0: Elas são vistas com bons olhos, porque hoje qual é o grande problema de toda a democracia representativa? Acho importante a gente falar que não é só o caso brasileiro, de todos os países que adotam o sistema de o eleitor escolher um representante, tem um distanciamento, tem uma distância muito grande entre o que o eleitor enxerga que é necessário e o que esse deputado, o que esse representante enxerga que é de fato necessário também e o que ele pode também fazer dentro das limitações que ele tem com o poder que lhe é concedido. Então, quando a gente traz a população para perto desse representante, para que haja a troca de informações, a troca de visões de políticas públicas de necessidade, é sempre muito positivo. Por quê? Porque você pode, de fato, ter o representante entendendo melhor a realidade daquele eleitor e tentando adequar aquela política pública ou aquele gasto para que, de fato, atenda às necessidades desse eleitor.
2: Agora, a lei orçamentária anual, mesmo ouvindo, né, as demandas da população, ela tem algumas regras, né, da distribuição do recurso que precisa ser seguida.
0: Sim, ela tem. Se a gente falar só do Poder Executivo, quando a lei orçamentária ela é proposta, a gente já tem as despesas obrigatórias engessadas, em que não há nem muito que o próprio executivo possa fazer. Então, quando a gente fala de pagamento de dívidas, pagamento de encargos sociais, pagamento do pessoal administrativo, dos servidores, esse é um dinheiro que o executivo não pode contar para elaborar políticas, né? E depois ele precisa pensar nos gastos que são obrigatórios constitucionalmente. Então, as transferências constitucionais que a gente fala. Então, os municípios precisam receber o teto de saúde, o teto para educação, precisa ter o dinheiro do Fundeb, que é o Fundo de Educação Básica, também garantido. Então, ele também já tem que tirar da conta do dinheiro que teria livre todos esses gastos que são constitucionalmente definidos e que precisam ser distribuídos para estados e municípios. Uhum. E aí, o que sobra? Ele precisa pensar nas políticas, né? Se a gente está falando de um presidente, de um governador, a gente precisa pensar nas promessas políticas, então ele precisa pensar naquilo que ele prometeu entregar para a população e tentar reservar uma parte desse dinheiro para fazer as suas políticas públicas e a parte que já é do Legislativo, né? Então, no Legislativo Federal, desde 2015, a gente já tem a impositividade das emendas. Então, com a mudança de 2022, 3% da receita líquida corrente fica destinada para os gastos com as emendas orçamentárias do Legislativo. Então, é um dinheiro que o Executivo também não pode contar, não pode tentar realocar ou distribuir. Cabe aos parlamentares fazerem a alocação e a distribuição desse dinheiro.
1: Inclusive, nós temos uma pergunta sobre isso. Como funciona a destinação das verbas, das emendas parlamentares? E os deputados, eles precisam aprovar as emendas parlamentares indicadas pelos seus colegas, pelos seus correligionários?
0: Olha, eu acho super importante essa pergunta, porque comumente, a gente tem uma visão muito errada das emendas individuais orçamentárias, né? Elas são muito associadas à corrupção, como se não fosse algo legítimo do parlamentar fazer, mas é algo que está na nossa, Constituição e é uma que o parlamentar tem para atender as demandas do seu eleitorado. Então, hoje, como é que funciona? Não é como se o dinheiro caísse na conta do parlamentar e ele decidisse sozinho como ele vai gastar esse dinheiro. Então, ele tem que hoje escolher uma política pública definida pelo Poder Executivo. Então, se o Executivo definir que em saúde vai ter só a construção de UBS, o parlamentar só pode colocar o dinheiro em construção de UBS. Ele não pode colocar o dinheiro para a construção de uma farmácia, por exemplo. A obra, a política pública, precisa ser definida pelo Poder Executivo. E aí o Legislativo escolhe a obra onde ele quer ver o dinheiro dele ser alocado, escolhe o programa de governo onde ele gostaria de ver a emenda dele ser atendida e a principal função, ele escolhe o município que vai ser agraciado com esse dinheiro, que vai receber essa emenda para fazer a melhoria no município, né? Então, hoje, você tem todo esse caminho anterior do parlamentar escolher a política, e lembrando que para os deputados federais a gente tem um limite também de 50% do valor das emendas.

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0: Estamos de volta com Vota São Paulo. O estado de São Paulo tem pouco mais de 34 milhões e 100 mil eleitores aptos a votar nas eleições de 2026. O maior colégio eleitoral do país representa mais de 21% de todo o eleitorado nacional. Só a capital concentra mais de 9 milhões de votantes, respondendo por 26% do total do estado.
1: O perfil do eleitorado paulista é composto, em sua maioria, por mulheres, que somam 18 milhões e 100 mil pessoas, ou 53%. A faixa etária predominante está entre 40 e 44 anos. O estado conta ainda com 8 milhões e meio de idosos e mais de 180 mil jovens menores de 18 anos.
0: Bom, aproveitando então esse perfil, né, do eleitor aqui de São Paulo, nós voltamos a conversar agora com a doutora em ciência política Joyce Luz. Joyce, esse perfil que a gente acabou de traçar aqui, né, principalmente dos idosos, né, que tem um número bastante expressivo, como a demanda deles deve aparecer, no resultado das urnas e também nas propostas dos candidatos?
2: Olha, na verdade, o voto dos idosos virou algo relevante para essas eleições, isso por conta do envelhecimento da população brasileira. E os candidatos, obviamente, capturam esse movimento, porque é um eleitorado que é importante, né? O representante, os nossos candidatos, eles querem ser eleitos. Para serem eleitos, eles precisam conquistar eleitores. E os idosos, querendo ou não, é uma parcela, vai parecer até irônico, né? É uma parcela mais nova, né? Nova no sentido de ter que conquistar o voto também, de ouvir as demandas e ter que pensar em políticas públicas que atendam essa parcela da população. E políticas públicas críveis, né? Porque nós não estamos mais falando de jovens que estão começando a vida agora no mercado de trabalho, em que o trabalho e a renda é uma questão mais saliente, mais importante. Nós estamos falando dos idosos, em que políticas de lazer, políticas de saúde, políticas de mobilização urbana, são muito mais importantes para a conquista desse eleitor.
1: E nós percebemos, segundo dados do TSE, houve uma redução no número de jovens menores de 18 anos, entre 16 e 18 anos, nos quais não há a obrigatoriedade do voto. Houve uma redução no número desses jovens eleitores, daqueles que foram lá, tiraram o título de eleitor e compareceram às urnas. Essa redução nos últimos 4 anos. A que se deve a esses números? Houve um desinteresse dos jovens pela política?
2: Olha, a gente vive um cenário desde 2018 onde a polarização e o conflito, eles estão mais acirrados, né? Então, é difícil você discutir sobre política nos ambientes. Então, o jovem, se ele pode, ele se coloca fora, desse momento de decisão. Por quê? Porque é uma questão que traz conflitos, né? E o jovem está ali, geralmente, no início da construção dos seus relacionamentos sociais, das suas redes sociais. Então, quer evitar qualquer tipo de conflito para que não seja prejudicado, seja, né, na questão de sociabilidade, seja na questão de